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1: Sou a Ana Maria dos Pais.
2: Sou Isabel de Ciudadela, Menorca.
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